0: hace diferente.
1: Un concepto de Grupo Fórmula.
2: Okay, Eddie. This one's for you.